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0: Agora a chapa esquenta com o encontro do samba com o hip hop. O Sandália de Prata e o lendário DJ KLJ dos Racionais MCs trazem São Brazuca, do EP Maloqueiro e Elegante, de 2016. A criação é coletiva, contando com Marquinhos de Kwan, Valmir Borges, Sandália de Prata e KLJ. A música sintetiza a vanguarda paulista, unindo a voz potente de Yuli Costa e os metais da banda com scratches cirúrgicos de KLJ. É uma obra que quebrou barreiras estéticas, mostrando que o samba rock e o rap bebem da mesma fonte na periferia paulistana.
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0: fechando o programa de hoje com a energia do grupo Pura Atração, que apresenta o single Sob Nova Direção, lançado em 2024. A faixa é uma composição de Tiago Alexandre e Claudemir Rastafari. O arranjo para cima reflete a alegria das rodas de samba, com o Pura Atração mostrando sua maturidade musical no mercado. A faixa rapidamente ganhou espaço nas programações das emissoras de rádio e também nas rodas de samba.
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0: Na próxima semana, voltamos com mais
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